Mas quem é aquela mulher, toda vestida de preto, que perdeu o marido e os filhos pela justa luta do povo angolano?